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0: eu acho que você tem que mandar aquela mensagem. Mas manda o que tá no seu coração.
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0: Mais... 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Coisa linda.
1: Que trem bom, né, cara?

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0: Essa aqui, todo mundo sabe essa.
1: Ela tem um jeito lindo de olhar nos olhos.

existe uma teoria que se chama 90-10, onde uma pessoa tem 90% daquilo que você procura em alguém, só que você foca naqueles 10% que falta. Aí você sai pra rua, se aventura e realmente você encontra aqueles 10%, mas não se deu conta que perdeu os 90%.

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1: Pra você que faz parte da história dos 37 anos dos Meninos de Ouro.

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0: 5:01.
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0: 5:20.
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0: 5:40.
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1: 6:02.
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É, temos agora 6:14. Temperatura, né? Depois de uma boa chuva, temperatura em 16 graus. É, diz aí previsão de 25 milímetros de chuva. Não sei se o que foi, porque nós tivemos 43 milímetros de chuva no Jardim Botânico em Lajado. É, ventos podem passar dos 10 km, mas ontem à noite os ventos eram mais fortes, né?

vamos trazer algumas informações que nós temos aqui também. Ali fala sobre incêndio que destrói galpão e equipamentos agrícolas, casa e causa prejuízos de 60 mil em Santa Clara do Sul.

Nós agora às 6:16. No futebol tivemos aí na sexta noite o Juventude vence. Faz o seu tema de casa. Era primeiro, mas agora segundo colocado, porque o Vila Nova também venceu ontem à noite.

0: O Juventude é o segundo colocado com 56 pontos, quase subindo. Falta ainda algumas rodadas, mas quase subindo para a Série A, o Juventude de Caxias.
1: Amigos é muito bom, ter amigas é bom demais. 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
0: Temos hoje o dia das eleições, estão aptos a em torno de 158 milhões de eleitores. Quer dizer que eles todos vão para as urnas, mas estão aptos a votar.

Vamos ver o que aconteceu. Parrobé, jovem atropelado e morre durante uma carreata. Isso aconteceu aí em Parrobé, na região metropolitana de Porto Alegre, lá Vale do Paraná.

cada. Vamos ver o que diz aí sobre o tempo essa semana. Diz que a semana vai ser chuvosa. Toda semana vai ter chuvosa, ser chuvosa. Diz que o dia que menos chove vai ser na terça-feira. E temperaturas aí alcançando em torno de 21 a 25 graus durante a semana, toda a semana que está se iniciando. Hoje a previsão da temperatura alcançar os 25 graus. Mas vamos sair com música aqui na Integração FM. Ademir, Viquetes, Alescute, Ademir Peste, Rose, Primavera do Leste, Cuiabá, de Mamaerga, em Cascavel. Que seja um domingo de fé, esperança e alegria. Que Deus renove as nossas forças e abençoe o

nosso dia. Um abençoado domingo para todos. Come on, Gavon, Hildegard, Tchelle, Tessio Rose, Noi, Bigodaína, Dona Rita, Rui do Meio, grande abraço para vocês também. Francisco Bernadette Fol, come on, aí na Rui, Rua Rui Barbosa, bairro Bela Vista, família Fol, família Pervanger, come on, Tarsi, Viquete, Salescu, Tarsi, que nos aí, melhor para vocês aí. Querido pessoal aí do Universitário Lajado, aonde sai da Genova, que este o Manocício do bairro Medianeira, Rui do Meio, Cudo Boy, Tancruz, Omar, vai, alguém.

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2: 6:33.
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Nós estamos agora às 6:38, 6:38. 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Semana contigo. 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Um abraço aí pro Gilberto, pra Loreta, lá Doce Salgado São Luís, lá em São Luís, capitão.

com certeza, né? Nós vamos aí também mandando nosso abraço, pessoal. É, que tá na sintonia junto com a gente, né? Núbia Friedrich, cuida muito, faz. Cruz, vamos em arte. Mini Zoológico, aquele abraço pra vocês aí também, tá, Núbia? Cuida muito, faz. Mano Cício. Ah, Mano Cício, hoje temos que visitar o Mano, né? Grande abraço aí na Medianeira, Rui do Meio.

Aí um abraço pro Jandir aí até o Ponte em São Caetano, Arroio do Meio. Bom dia. É, temos aí no bairro Emoré, a Lourdes também, o Rogério Raso. Bom dia pra vocês aí no bairro Aimoré, Arroio do Meio. Mano, se diz que choveu 40 milímetros aí na Medianeira, Arroio do Meio. Mandando um abraço, vamos ver aqui, nós temos também. É, que diz Borges, do Paraná, não, Mato Grosso. É lá no Mato Grosso, perto de Campo Verde. Obrigado, meu amigo, minha amiga, você na sintonia junto com a gente. Também temos a da Fuga de Sinaide, Cuidomonte, Faz de Nivoti, Família

0: família.
1: É, cuido muito, foi de família Schauren, o homem São Luís Capitão, Derineu, o Valdir, a Dinesta, Titalina, que muito, pai. Já vou lá no grosso, uma irmã.
0: Ter amigos é ter alegria, é felicidade.
1: Chegando mais música, chegando aí, banda Liderção, vamos com lembranças, vamos ver o que nós tivemos aqui também na fase da lua, nós temos aí entrando, entramos ontem, lá, lua minguante. E hoje, hoje dia 4, né? Hoje é dia 4, hoje também, vamos ver que dia temos hoje, dia das datas comemorativas, dia de São Francisco de Assis, dia dos animais, dia da natureza, dia do cachorro, olha só, e também dia da agente comunitária de saúde, as datas comemorativas para o dia de um médico no trabalho, são as datas comemorativas que temos para o dia de hoje. Mas vamos com lembranças, com banda Liderção.

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1: 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Pô, a chuva que deu ontem à noite, claro, veio com vento forte. Mas por enquanto eu nem dei uma informação de alguma destruição. Good morning, bom dia pessoal em São Diogo, lá no Piauí. É pessoal Riacho dos Paulos. Também Sapiranga, bom dia para vocês em Sapiranga, Vale do Paranhano.

0: Nós temos agora 6h57, 6h57, grande abraço, cruzou Mordoria, Fadinelli, Alfa de Romano Weitzmann, der City, onde Liane Schmidt, terminando do Mibicot, Dinelli, onde Romano, tô indo Rui Barbosa em travessão, cruzou o Mordor foi, Leiden Alto Convento, né? Natir Praves, Eleni, Seidel, Kumoint, vai, já, você, Nadir Apkessat, e você, tô indo Olarias, como faz a vela, já, cai problema, né? Camarendo, e de Eldo, onde Eldo Dulce Mate, outro novo horizonte, é que só de Eldo, só de Heiter, me da Sack Stube, das Vamos de Jürgen, isso não é me da Sack, já. Grande abraço para vocês aí também, aí no Novo Horizonte, de Lili Schwant, de Loda, cuida boy, de Fahin, Cris e o Mal, epa, Juraci Lava, Pedro, bom dia para vocês também, no Universitário Lajado, Soli Ferrari, né, Hélio, em Travessão em Conventos, Lajado, Jacó de Lisete, Tigre, Picada, Santa Clara, Santa Clara do Sul, um bom dia pra você. E aí, ainda já tá na lida nesta manhã. E vamos juntos!
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1: 7:03.
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E essa semana não tem previsão de tempo bom. Melhor dia diz aqui, por enquanto, melhor dia para ser terça-feira, segunda e terça-feira. O restante dos dias, bastante chuva. É, até sábado, só chuva. 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Mas vamos aí mandando nossos abraços também, o pessoal tá na sintonia junto com a gente, né? Contigo.

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Irineu, grande abraço para vocês aí em São Luís, Capitão. Mas vem, vem, rapaz, nós estamos aqui, o pessoal está nos ligando. Nesta manhã de domingo, vou ver a Datélio onde Classi Alves. Bom dia, toca uma música para nós, com certeza. E a cheira a música e come. Libo Guida Freud, nós temos mais ou menos marcando para novembro também subir aí no Datélio Classi Alves, lá na São Vitor Forquetinha. Libo Guida Freud, ou Fundiberic, de Paulinho de Luz, que muito faz feliz e apesar domingo para vocês, pro Don Chuesta, em Santo Antônio Colinas, Tarsila Noli, Eckhart Funpairo, Centenário Lajeado. Bom dia para vocês aí também. Vamos ver tudo de melhor nesse domingo, abençoado por Deus e também por todos nós. Também a Baliza, Jocasta, Família Espor, Fontona Rita, Arroio do Meio, que mãe, pessoal da Turma do Copo, abraços. Também temos aí Espalhe Sorriso, abrace quem você ama e aproveite cada momento com alegria. E o feliz apensado domingo vem aí da Lorete, também do Gilberto Kerhard, da Doce Salgado São Luís, também a Mirelle, família, grande abração para vocês, tudo de bom aí do pessoal da Doce Salgado São Luís.

vamos mandar um abraço pra música também, pessoal, lá, turma do Nossa Senhora da Conceição, lá do Universitário Lajeado. Você pede uma música do Domingo do Ré pra dançar um pouco, né? Um abraço pra você. É da Rosa Técio de Ilze, ou em São Luís, capitão, cuida muito, vai. É Titma, onde lá é de Imigen, Pitchegen, Foqueto, tem livro, cuida, Freund, cuida, mãe, faz, cuida, Sanda.

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2: 7:30.
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0: Nós temos agora 7:36. 6:16 minutos. Hoje é dia de eleição. Começa às 8 as eleições. Até às 17 horas. Daí dizem, aí a grande imprensa diz assim, ó, hoje 158 milhões vão às urnas. Não. Estão aptos a votar. Agora quantos vão, não sei. Isso ninguém sabe. Ficar sabendo até no final. 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
0: Mandando abraço para a família Petri lá na Rui Barbosa, né? Lucila, o Ivo, bom dia para vocês lá, o pessoal dos ovos aí, né? A agroindústria, produção de aves livres. Então, um abraço para vocês aí, claro, não vai pedir se é feriado, se é domingo, se chove, não chove, a galinha põe um ovo e tem que ser recolhido todos os dias. 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
1: É,
0: por isso na colônia é sofrido.
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0: Vamos, digo assim, valorize os colonos. É, dessas propriedades aí que sai o sustento de você que mora na cidade e que trabalha nas indústrias.
1: 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Quem faz o bem,
0: vale... Nós vamos agora com o Max e o Lucas chegando, né? A música Max e Lucas, aí de Forquetinha, e vocês vão ver aqui, o pessoal tá na sintonia, o pessoal tá nos ligando. Enio, Viquetas, alles gut, pai? Liebe, gute Freunde, Schada Inti, município Estrela, foi, de família Langa, ô, Nani, Viquetas, pai, alles gut, grande abraço pra vocês também, aqui nós temos aí também a Danesto, o Nesto, e também a Erni Maria, Aline, família Lef, que lá na Tom Pedro II. Um abraço pra vocês também, tudo de bom. Vamos ver aqui, nós temos aí também a Moifa de Ilma Franco e Neubiga do Wilton, Franco família, in de Neubiga de Donarita Rui do Meio, Irani Renner, Valtir Fuchs, in Olarias Lajeado, Moifa, Grosso Omar, Leifa da Rudimar Miller, Cruzeiro do Sul, bom dia aqui, a luz do Senhor ilumine cada passo do seu dia, que ando você em direção às oportunidades que ele preparou para você nesse dia de hoje. Fritz, assis fofiada, Fritz de Adili, família Schweitzer de Cascalheira, Arroio do Meio. Oito milímetros de chuva, aonde? Tribin Ponyon, Padem Stres Paul, onde Padinoi? Opera da Schwester, Dankeschön! 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

É, Paulo, cada vez. Opa, der Paul Mischberg, cada vez que eu vou lá nas Bananeiras, me lembro, Paul. Letzte Woche bei uns war es der Helmut, ich will auch so einen Pflanz haben. Uma hora dessa, vou tirar, tá bom? Vou tirar, vou levar pra vocês, tá bom? Pode ser? Ja, amor. Silvano, fiquei das páginas. Já escutei os moinhos da água lajado. Alles richtig. Opa! Silvano de Torres Fischer, Franciele Vanderlei Simpson. Good morning, Fader Nesto, Fader Nelda Pecker em Pairo, Igrejinha Lajado. Bom dia! Adelino Pergist, bom trivin de Roncador. Opa, good morning, Fai. Mandando abraço também pro Nelson Fachini, da mãe Maria de Fátima, lá na Rui Grande, Rui do Meio. Bom giorno! Adoro as Pias de Bete, o Romano. Mandando um abraço pro Gilmarito. Aonde? Claro, lá em Nova Santa Cruz, Santa Clara do Sul. Moin, foi, liebe, gute Freunde.

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1: Opa! Musical Schuster! Adi Schuster, Pubassin, jetzt der 24. Der 24. hier in der Parurale São Caetano, heute meio. Mas, dia 13? Ou é dia 12? Agora tem que me lembrar bem. Uma festa aí, São Vitor Forquetinha. Vai ter musical de Xuxa também. Festa da comunidade, São Vitor Forquetinha. Agradeço ao Patélio, Cláudio Alves, convidaram a gente pra dezembro. No domingo, dezembro, tem que dar uma conferida. Se é no 12 ou 13. Os Xuxa Povo estão lá no, na São Vitor, em Forquetinha. Um abraço aqui. Madalena Beazibeto. Jairo, bom dia. Aquele abraço pra vocês aí, São Caetano, Arroio do Meio.

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1: Esse é o musical Renovação. Olha só, tá sendo montada uma nova banda. Como é que diz aí a Yara Cone Marques de Souza? Yara que tá passou por cirurgia após melhoras, né, Mara? É, cirurgia nas cataratas, como não, a piscipeça cuca.

a banda Nova Renovação, né? Vai estar na Lia Talho Marques de Sul. Isso, dia 29 de novembro. E nós também estaremos com vocês, tá bom? Lipa Guida Freund, por Lia Talho Marques Souza, ou a Yara Kundisch, Vesta von Centro von Marques de Sul. Nairton, o Inês Eckhardt, Piquetas no Pai, Alas Guido, Barbeiro Nairton. Guido Mãe. 39 milímetros de chuva na Barra do Forquetinha, 386.

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1: Opa, essa é especial pro Dr. Marasca, isso não é Raus que fala aos tipetes, né? Dr. Marasca de Isolde, 31 de outubro, Colina. Opa, valsa do cigano. Cicaína valsa. Cuido muito e ao Fede Claudemir Brem de Jacinta. Loteamento lá na Santo Antônio Colinas. Eine große Oma, foi liebe, gute Freunde. Come on, já vou. Ah, Ilse Merz, quanto? 45 milímetros de chuva. Ilse também, o Zé lá na Tom Pedro II. Aquele abraço pra você. Temos aí também o Celso Listickel. É, a Tânia Queira lá em Parrobé. Bom dia, bom dia. Alô, Desrectil, também o Armando. Bom dia pra vocês. O Travessão e Fruqueta Baixa, Arroio do Meio. Ao, o Palheiro. Acho que tem que ter aí. Um tempasso, vou de feijão, né? Tringa, dona. Já, bolô, de Palheiro. De Elevar, Rifle. Já, triple. Isso é Rui Barbosa ou da Roda Mípico? Se me chala, Zé Cola. Dora, ai, curte. Já, bolô.

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1: Claro, com certeza, né? Bom dia, Ramo, da pessoal domingo pra vocês. Toca uma música bem bonita para o meu marido. Tá de aniversário hoje, Clary? Opa! Ein großer Mann, war ich ein Immigrant.

Cláudio, hoje é dia do cachorro. Opa! Pode ser também o cachorro quente.

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2: 8:02.
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Nós estamos aí com a temperatura em 16 graus e 6 décimos. Caiu a temperatura. Mas daqui a pouco vai começar a subir de novo. A tarde é pra sair o sol. 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Nós estamos junto com a gente, também os nossos apoiadores culturais, tem festas comunitárias. Hoje não tem. Hoje tem. Bota a mão no saco. Oi!

0: nós temos junto com a gente também os nossos apoiadores culturais. 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
0: 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Bom, nós vamos aí também, claro, mandando nossos abraços para o pessoal que tá na sintonia. Vamos ver com o Celso Miguel Prentão, na saída Lanner. Bom dia para vocês aí também. Epa, vamos ver aqui a Lucila Ivo Petri. Diz aí um ótimo domingo para todos nós, com certeza. Lá na agroindústria, na Rui Barbosa, o Harry Hendes. Come on, loteamento Rupert.

0: muito bom.
1: Essa posta aqui, né? Essa de Lourdes, que é um... Opa, good morning, fai. Loteamento Rupas em Rui Barbosa.
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1: Dá uma conferida também. O pessoal tá sintonizado de longe também, acompanhando a Rádio Integração FM, pessoal lá do Mato Grosso. Querida aqui também, vamos ver, aqui temos, vamos ver, temos Porto Alegre, temos ali a linha aberta, Ivoti, Família Bilda, Fuga de Sinai, de Cudoboin, temos aí Riacho dos Paus, é São Diogo, no Piauí. Grande abraço pra vocês, Borges, Borges fica... Também aí no Mato Grosso. Grande abraço pra vocês também. Pessoal de Lajada acompanhando a Rádio Integração FM. Santa Clara do Sul, bom dia. Grande abraço, querido pessoal de Santa Clara do Sul. Aí Sapiranga, Vale do Paranhano. São Carlos, esse é o nosso grande amigo. E a avó de família Feil. E São Grosso, o amor vai. Liba, cuida, Freunde.
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1: Deixa eu conferir aqui, vamos ver quem escreveu pra nós, o René, é a Nilva, é, faz aí, claro, querido pessoal, é de Cuiataí, Santa Catarina, né? É, a linha aparece como São Carlos, é a torre, né? Cuiataí. Tangaxenan, Kudasanda Foi. Vamos ver quem mais temos aqui. Aí em Mariante. Obrigado, grande abraço. Vamos ver aqui, nós temos também Venâncio Aires. Bom dia, querido pessoal de Venâncio. Como é que diz aqui? São José do Cedro. Bom dia também pra vocês aí também. Em Não Me Toque. Jambalaya chegando, é, sim, vamos ver, só deixa eu conferir aqui, vista de fria borde lá, de so stark vindo, mecht stark, heit, essa não é mesmo gut, wie so fria que essa, sonst heit ist mal besser. 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
2: 8:31.
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Olha que nós temos aqui também notícias do Vale, jovem que é atropelado durante manifestação, não, temos aí durante carreata, isso aconteceu em Parrobé. Vamos ver, Hans Anetutke von Janet aufgepasst. Temos aí passe livre garante transporte gratuito nesse domingo. Vamos ver aqui, no Vale Taquari, Lajado, Estrela, Teutônia, terão transporte coletivo gratuito para familiares e acesso dos eleitores aos locais de votação. Eleitores terão transporte coletivo gratuito nesse domingo durante o primeiro turno das eleições de 2026. A medida contempla diferentes serviços do Rio Grande do Sul. No Vale Taquari, Lajado, Estrela e Teutônia estão entre os municípios com gratuidade confirmados no transporte municipal.

Vamos mandando nossos abraços ao pessoal que está na sintonia, o pessoal que está escrevendo para nós aqui também. Campos Alaurindo, Leonir Keffer, Universitário Lajado, Cudo Boy, Teresida Pedro, família Verman, Fundo de Cascalheira, Arroio do Meio, que muito faz, e a tribo de Cascalheira, Arroio do Meio, também para Tarsi, né? Tarsi Licininha, Clênio Krumer, Avervalme, também no São Cristóvão Lajado, Antenor, Undinil Sigrefen, Forqueta Baixa, Arroio do Meio, Andressa na Jaqueline Família, também temos a Líria Gini Grefe e o Gringo, Lucina Rentes, Canudos Arroio do Meio, o Helmut Lauer em Canudos Arroio do Meio, que bom, Libo Cuda Freunde, Bruna Helmut, bom dia, bom domingo a todos os amigos, diz o Rogério Fir, da minha Nica, abraços para vocês, Anel Rui Barbosa no Travessão Close, travessão de Rui Barbosa para para Rio Grande, aquele abraço para você. Adelaide Kerhan, come on, Pabaceno, Rui Barbosa na Irtreza, Cruzomon, Cuda Boint, foi. Otávio Antivatic, Fumpairo, Aimuré, Arroio do Meio, Cuda Boint, foi.

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3: 9:03. 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

0: Wir haben jetzt 9:07. 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Os nossos apoiadores culturais.
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0: Nós vamos aí mandando também nossos abraços. O pessoal tá na sintonia junto com a gente. Admir de Eckhart, good morning pra vocês aí também, né? Tá, Salete vai de semana, tá? Arsenio Werner, good morning. Vai, Forqueta Baixa, Rui do Bem. Admir de Brooks, good morning. Jan Grosshomer, vai,
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0: Maideio Nelson Tidre, aqui no bairro Glória. Bom dia, good morning for the Hélio Fir. Hélio Fir em Tolone. Grande abraço aqui na Bela Vista, Arroio do Meio. Ah, do Yuncams. Ino, good morning, no Lili Dali. Delenido, onde pé, do Homem Esperança, do Barão. O Palim, Viquetes, a Luz Culpa. Aquele abraço pra vocês também, né? Mandando abraço aqui a Ada Romildo Univone Predica, que mãe faz da Rui Barbosa, e temos aí na Rui Barbosa também de lá de Churaiva, onde estou aí, em Croso, uma lá de Chimarão, entre eles, em Junão, preparei a favela, que nem eles, em Juncão, isso em Croso, uma faz liba com a Freund, de Elimar, ao Croso, Eva do Regachal, de Elimar, Raizan de Lúcia, de que sorte, de Caul, nem me rede, de Grac, nem me rede, Mr. Hand, faz a favela. Telefone, a raida, amor. Quando muito faz de Norci onde Kurt predica, que muito faz de Rui Barbosa, lá do grupo de idosos, sempre unidos de Rui Barbosa, Rui do Meio. Um abraço pra você. Temos aí também o Lucas Quebinga, a mãe Claudete, pra vocês aí nos... O pai do Planalto Lajeado, vou ver, do Rio Rapão, que mãe de Lorena.
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0: É de Lorena, do Frangolino Parun. Grosso, o Morvoix, o Van Esperança de Rui Barbosa, Rui do Meio. Vamos ver aqui, nós temos aí. Vamos ver aqui. Já rodamos uma dos atuais aí e não falamos o nome do Gilmar Ritter. Tá aí na recuperação, né, Gilmar? Também a Marinês, bom dia pra vocês. Grande abraço, um ótimo domingo pra vocês. Diz assim na mensagem: não existe nada melhor do que acordar e entregar nossas vidas nas mãos de Deus. Daquele que é o dono maior do amor do mundo e o dono da nossa vida, né? Ele é o que nos cuida, nos ama, nos protege e nos dá dias e vidas melhores, né? É só acreditar. Você tem que acreditar em você mesmo, né? Se você não acredita em você, acredita só nos outros. Aí você tá perdido.
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0: Elvini Royer, olha só, Rock Didri, Ana Rui Barbosa, um bom dia pra vocês aí também. Vamos ver quem temos mais aqui, tá? depois tem mais notícias do Vale, vão chegar junto com a gente também, The Test, o Charlie Line, ouve na Arroio Grande, Arroio do Meio, Cuido Mãe, vai, já bom, opa, o Gilmar me escreve que tá quase bom já, então, em plena recuperação, mas boas melhoras pra você, Gilmar, daqui a pouco já estamos jogando bola de novo, né? Com certeza. Mandando um abraço pra Vene, pro Adi, família Corp, Alto Rio de Bela Vista, Arroio do Meio. Isso tudo é bom pra vocês aí também. E nós vamos agora mandar música pros italianos também, italiano tutto buona gente, tutti sane.

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1: 9:32.
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0: É melhor dia 19, no Alfredo André Minuto, 9:35, com a temperatura em 17,9. Tá certo? Paulo Barba aqui, mas tem previsto sol para na parte da tarde. É de noite. Domingo de noite para segunda-feira, tem previsão de pancada de chuva. Choveu entre 38 a 43 milímetros ontem à noite. E essas vidas com a storm, veio vento forte, até ficar, a gente ficou com medo. Depois veio a chuva entre 38 a 43 milímetros aqui na região do Vale do Taquari. Só para informar vocês, no futebol só volta semana que vem o Campeonato Brasileiro da Série A. Mas na Série B, o Juventude continua bem na vida, né? É, também, o Juventude vence seu jogo em casa.
1: Estou sentindo.
0: É, Juventude é segundo colocado com 56 pontos.
1: Sei que eu vou no final de semana.
0: Primeiro venceu, último jogo venceu lá em Minas Gerais e ontem jogou em casa, anteontem, sexta de noite jogou em casa, vencendo por 3-0, né? Não é mais primeiro colocado por causa que o Vila Nova venceu o jogo deles também. Mas acho, né, que o Juventude vai subir novamente, caiu no ano passado e vai subir de novo. Agora a dupla Grenal não se sabe se fica ou não fica. Já imaginou? Grenal na segunda divisão? E Juventude lá na primeira, não se sabe o que vai acontecer, porque os times da dupla Grenal tão ruim. Dá uma conferida aqui, então temos dia 8 de outubro, é semana que vem. E semana que vem a Rádio Integração FM, junto com a Associação Cultural Comunitária Roimense, que é a nossa Rádio Integração, tem a Associação Cultural Comunitária Roimense, que completa seus 24 anos na quinta-feira. Todos convidados, nós temos aí também na comemoração. Temos aí também, esperamos você com doces, Dariquinto e Chocolateria, salgados também, Confeitaria da Penha. Vai ter muita diversão aí na quinta-feira aqui nos estúdios da Rádio Integração FM. Convidamos vocês, tá bom? Pode vir festejar junto com a gente o aniversário dos 24 anos da Rádio Integração FM. Dia 10 de outubro tem jantar baile de cap na comunidade São José de Forqueta Baixa Arroio do Ar, animação estilo musical de Venâncio Aires. 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Nós temos também dia 10, tem aí tem baile da terceira idade em Picada Filipense. Opa, temos aí o apoio e convite é da Doce Salgado São Luís, da Loreto Gilberto Kerhar. É do grupo de idosos Arco-Íris. Mas dia 9, 10 e 11 temos aí também o Associação Esportiva Forquetense. Ali tem grande programação. Quarta-feira, agrícola, exposição de máquinas, tecnologia, agricultura familiar, artesanato, gastronomia, também atrações culturais, shows, palestras. Temos aí sábado o baile da melhor idade lá na Forqueta. Todos os grupos de Arroio do Meio estão indo para a Forqueta sábado à tarde, né? Atrações para você não perder, né? Temos aí o apoio e divulgação, Lisbon Prestador de Serviços, Oficina de Manutenção Agrícola, Toras Par, ambos lá da Picada Arroio do Meio, na Otonós, Picada Arroio do Meio com o Ricardo. É verdade, né, Ricardo? Grande abraço, vamos ver, tem mais apoiadores para esse evento. 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São as programações pro final de semana. Dia 17 de outubro tem jantar baile no Salão Cinquentenário de Bela Vista, a partir das 20 horas. Após baile, tem a da banda Quarteto da Alegria, apoio e divulgação, loja Penícia, convida para super feirão de flores e muita variedade, ótimos preços, Rua Bela Vista 579, CT, realizações e condicionado físico, Rua das Flores, 67, bairro Bela Vista. É dia 18 de outubro, na Rua de Eventos, Centro de Arroio do Meio, tem mais uma edição do Festicão, Festival das Canções Arroimense. Muitos talentos vão subir ao palco para cantar, encantar o público. 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Amém, o telefone 999-91-0775. 24 em baile da melhor idade. 24 em baile da melhor idade. Temos aí, antes do 24, temos aí dia 17, Picada Café também realiza seu baile da melhor idade. Mas dia 24 de outubro, baile da melhor idade, grupo de idosos Corações Alegres de Bela Vista, que realiza seu baile a partir das 13 horas, ginásio Parolalo em São Caetano, animação musical Schuster. 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E vamos com música. Com certeza, música boa aqui na Integração FM.

Valéria Narlido Coxinantanza, tribo sem travessão em convento. Opa! Kumoin! Alles gut, eine schöne Sonder für uns alle mitsammer. Essa vem do Sérgio, da Nilce, Rames, lá da Rui Barbosa. 40 milímetros de chuva, deu aí da Rui Barbosa, a propriedade do Sérgio e também da Nilce Rames. Mara, opa, grande abraço pessoal aí de São Vitor Forquitinha, família Nol, tudo bom, hein, foi?

assunto é peda. Opa! Viveira do Rogério Fail, bairro Imigrante Lajado, cudo moi, pai! Goiacanos, família! Claro, vai um abraço também pra Angélica, o Luiz, é, a Mônica, o Lucas, também os netos, aí, Stephanie. E também o Arthur, aquele abraço pra vocês no bairro Imigrante, lá perto do Salão File. Ô, oh, File Rose, tchê! Vou lá no Salão File, aquele abraço pra você.

É, vai um abraço também pro Kido, pra Lucindo Huber, Pairo das Indústrias em Estrela. Good morning, Dan Cruz, o Marvel Voice. Oh, 44 milímetros de chuva. É, rato não sabe que eu vou andar aqui, Dona Lucindo. Olha só. O que mais deu até agora? 44 milímetros no Pairo das Indústrias em Estrela.

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1: Come on, Classy, alles gut, Classy, now, levant your quality in Constant Estrela. Ao Nilo Majolo, a Célia Tutra, que dá pela vista.

Guten Morgen, Mirta, Friedrich, wie geht's? Alles gut? Die Mirna de Landinho, Familie Tücker. Ah, Thiago, Familie também. O César e a Márcia, bom dia pra vocês. Ah, também vai pras netas, é a Brenda, a Diana. Esse abraço pra vocês aí na Santo Antônio em Colina.

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1: Cruzou o Fader Roberto Pon, onde Noemia Scherer, em Pairo Planalto Lajeado. Ingo Pot, yo comigo, come on, Ingo, Alex Kuhn. Ingo Pot em Colinas, Neiva, Ricardo, Douglas, bom dia, já foi de bobo, João. Um abraço pra vocês aí em Colinas.

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1: Esse é o musical Monte Claro. Monte Claro também estará dia 19 de dezembro, realizando o baile do grupo de idosos Vida Nova de Colina. Temperatura está em 18 graus e um décimo. Previsão de chegar a 25 graus. Habitação de Sandra Oscoma. Mandando um abraço, pessoal, em São Borja, campanha da Rádio Integração FM. Você que está na estrada, dando aquela carona, também um grande abraço para você.

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1: É o musical Fistigma, elogiado, que será dia 31 de outubro, que é baile da melhor idade, do grupo de novos Lebensfaren e Sampainhos, Santa Clara do Sul.

Não esquecendo que no próximo final de semana, quinta, sexta, sábado, domingo e segunda-feira, é propício para você plantar a sua rama de aipim. Mas o tempo não tá ajudando. A gente ainda nasce podem flanzear.

se não conseguir, temos aí mais datas, ou dias disponíveis. Será dia 25, 26 e 27, 28. Não. Então eu tô errado aqui. 19, 20, 21. E depois temos, claro, temos 27, 28, 29 para a plantação de tubérculo.

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2: 10 horas em ponto.
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nós temos agora 10 horas e 5 minutos, hoje é dia de eleição. Mais de 158 milhões de brasileiros estão aptos ao voto. Mas não é todos que vão aí às urnas.

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1: É, nós temos agora 10 horas e 5 minutos, 18.2 é a temperatura. Hoje é domingo, dia 4 de outubro. No dia 4 de outubro, hoje também no dia 4 de outubro, é dia do médico do trabalho. Também temos aí dia de São Francisco de Assis, dia dos animais, dia da natureza, dia do cachorro. No final de semana. E também dia da gente comunitária, comunitário de saúde, as datas comemorativas para o dia de hoje.

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E vem aí também, quarta-feira agrícola de Arroio do Meio, 9, 10 e 11 de outubro. E também vai ter no sábado, vai ter baile da melhor idade lá na Forqueta, né? Visita, é. O pessoal da terceira idade. 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

0: estamos aí também mandando nosso abraço, o pessoal tá na sintonia junto com a gente.
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0: O pessoal de longe também, de Porges aí, no pessoal do Piauí, lá no Mato Grosso do Sul, um bom dia pra vocês, também em Porto Alegre, em Sapiranga, São Borja. Pessoal aqui em Lajado, também Araguari, até que fica o Araguari, são ligações aí via internet, pelo site. O Araguari fica perto de Joinville, na 280.
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0: Sou aí em Santa Catarina, né?

Vamos aí com mais música na programação da Integração FM. Ravon, good music, Pilto Ria. Good morning, Fadaurinho de Marisa Schneider, de Pairo, Medianeira, Arroio do Meio. Adinácio de Célia Werner, good morning, Fagin, Zwein, Trice. Melhoras pra você, Célia. Ao João Brasil. É, tamo devendo uma música aqui que o de cavalo zaino, tamo devendo. Daqui a pouco vamos rodar, né? João Brasil, onde Schenninger. Incluso uma Fagin, Zwein, Trice. Ah, Roger de Celésia Friedrich, ao Robin Zwein, Trice. Olavo Saip, avô, good morning, Fajin Olarias Lajado. Mandando um abraço aí pra família do Décio Rexigla aí na Rui Barbosa.

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1: Come. Good morning, Fadi Sandra and Volmir Trezan. Alice, come on. Ale, good as fai. Rui Barbosa em travessão. Só deixar um aviso pra vocês aqui. Temos aqui. Pode fazer contato com ele. Mudou o telefone 996510205. 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
1: 10 horas e 30 minutos.
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0: Wir haben jetzt 10 Uhr und 34 Minuten. 18,7 ist die Temperatur. Previsão da temperatura alcançar os 25 graus no dia de hoje. E tá se preparando para sair o sol. As nuvens estão ficando mais fininhas e o sol tá aparecendo devagarinho. Aí vai começar a esquentar.
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0: Mas a previsão da semana é previsão de chuva para toda a semana, inclusive até sábado.
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0: Diz aqui que a terça-feira vai ter o dia com menos. Claro, não se sabe dizer porque cada dia é um dia. Tá dizendo que terça-feira praticamente o tempo vai ser bom. Na segunda pra terça-feira. Mas disse hoje à noite até amanhã tem previsão de 32 milímetros de chuva. Pergunta-me, ontem reina de Dentoque de Sondra. E depois de quarta, quinta, sexta e sábado é tempo.

mas nós vamos agora na sequência. É, na sequência nós temos aqui também. Ah, tá olhando, mas que coisa, né? Não dá pra entender. Tá certo. É, vamos ver aqui, mandando nosso abraço, pessoal. O Fuga, Fuga Sinaide, Prudentista, tudo bom, hein? E também vai um abraço pro Ari. É, lá em Ivoti. Também vai um abraço aí pra Neiva, pro Ricardo, pro Douglas, pra Beaticão. Vamos já em Colinas. Grande abraço.

0: Nós vamos agora com mais música, né, Renato? Renato de Silhavre, Costão Estrela. Opa! Laurinho Clicéria Sipen Eichler, Santo André Lajado. Grande abraço pra vocês aí também. É, faz de seu livro, Laurinho do Teleque, lá na Rio Grande, Arroio do Meio, cuido muito, faz. Semana contigo, eu quero passar o final de semana. É, com o boy, Lirio, Lirio Schmidt e Zalda, Vivian, Rodamé, Picot, Aine Cruz, Omar, vai. Mário Glacimer, bom dia pra vocês aí na picada Arroio do Meio.
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0: Agora nós vamos ao pedido aí do Elemar Reis e a Lúcia, e do bairro Glória. É pedido aí do Cavalo Zaino. Lari und Irmahens, como é que faz? Noibigod, Donarita, Rui do Meio. Ao Valdemar, a Silvana Iqueira, lá na Picada Rui do Meio. Bom dia pra vocês também, Picada Rui do Meio.

0: É, Arcilo e Lone Maia, bom dia pra vocês ali na Rui Barbosa, no Travessão.
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0: Ah, pro Eliseu também, a Clarice Greff. É, bom dia, domingo passado, domingo retrasado, tiveram aqui na rádio, né? Pegando brinde. Mandando abraço pro Luiz Hofmeister, Jane, Luan, Laís. É, também um abraço pra vocês aí no Universitário Lajado, né?

Ô, Tolce, Tolce Kremer aí na São Caetano, Arroio do Meio. Mandando abraço pra Cade também. Opa, o pessoal, Nova Bela Vida. Não, é Nova Dona Rita, né? É loteamento Nova Dona Rita também. Um grande abraço pra vocês, né? É de Ilmondizol de Lindner. Grande abraço pra vocês na Rui Barbosa. Chegando o Cavalo Zaino. É da Telmo Fux. Com Ventos Lajado. Alcide Sacruz. Pessoal aí do bairro Planalto e Lajado. Ora Corps Romano. Nossos vizinhos aqui também. Abraço pra vocês.

Angela Valls Real, musical real. Mas a gente devagarinho também tá se despedindo. É, mandando um abraço aqui também pra Maria Lanzen, José Nascicon. Diz que na Medianeira choveu 39 milímetros. Grande abraço, obrigado pelas informações. Recebemos de 38 a 44 milímetros. Maior parte da chuva deu aí no bairro das Indústrias, Estrela. Sérgio Araci Ludwig, da Banda Motivos, bom dia pra vocês, obrigado, grande abraço pra você, boa sorte. Nelci Magetans, por imigrante, de Silvana de Romeu, good morning, grande abraço pra vocês aí, imigrante.

0: É, nós temos agora 10 horas 56 minutos, 10h56. É, também é a temperatura 19,3, previsão de chegar 35. É, 25, é, 25, é, 25 graus e a temperatura, tem previsão de 25 milímetros de chuva. Isso sim, hoje é chuva de noite até segunda-feira, tá certo? É, temos aí também a umidade relativa no ar em 79%, ventos de 5 a 8 km por hora.
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0: É, nós temos agora um apontamento de 11 horas. Tá na hora da gente ir embora. É, volta amanhã. Amanhã é somente. É, amanhã somente das 6 às 7. Depois eu volto na quinta-feira, que é o aniversário. Aí, terça e quarta-feira não estarei aqui, tá? Mas a música boa vai ter igual, tá certo? Eu volto na quinta-feira. É, na quinta-feira. Volto segunda-feira das 6 às 7 e na quinta-feira. Só um compromisso que a gente tem. E não dá pra deixar pra trás. Mandando um abraço aí também pra Lodi, pro Mano Petrina, Rui Barbosa. Bom dia pra vocês, pessoal da turma do Copo. É, a Luvane. É, Luvane Stoll. Bom dia, Luvane. Então, desejamos boas melhoras aí pra Alice. O Telmar Crina, Alice. Alice que é, tá internada, mas se recuperando devagarinho. Boas melhoras pra Alice. Um abraço também pra Idalina. Idalina também, melhoras pro Ermilo. Ermilo Fail. Idalina Franciose. Aí no Hospital São José de Arroio do Meio. Bom, aí deixando o abraço, o meu abraço junto com vocês, né? Um lindo e abençoado domingo, vai pra Nelci. Ah, também pra Nelci Queira da Télio Fel. Bom dia pra vocês também. Obrigado, irmã. Tudo bom, Lari? Amanhã, a partir das 6 horas, serei de volta com vocês, das 6 às 7. É, e daí terça e quarta-feira não estarei com vocês. E pelo que tudo indica, e aí voltamos na quinta-feira. Quinta-feira é o aniversário da rádio. Você está convidado, né? Ficar aqui junto com a gente, ou vir festejar com a gente os 24 anos de Rádio Integração FM. Pode ser?
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0: Temos agora 11 horas e 3 minutos. Muito obrigado, de coração. Um abraço, um beijo no coração de cada um de vocês. Certo? Tchau, tchau.

É isso aí, beleza, bonito demais a festa hoje aqui no Carlos Gomes. É, né, é isso aí, vamos dançar. Um abraço pro pessoal que vem de Forquetinha aí, ó, tá fazendo a festa aí, tá ok?

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1: 11:15.
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1: 11 horas e 21 minutos.
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0: 9:40.
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1: 12:02.
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0: 12:20.
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0: 11:41.
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1: 8:00 em ponto.
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1: 8:33.
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1: 9:02.
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